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Vamos, é mais champanhe na hora extra na Tri, 9:18, fala... Esqueci que falou hora extra. Bom, deixa eu falar uma coisa do tempo, né, amanhã, porque a gente tá esperando, porque amanhã em Santos é feriado.

20, 21 graus, viu? A chuva deve aparecer durante essa madrugada agora e pela manhã um pouquinho, viu? Mas depois a previsão indica um volume bem baixo, viu, de chuvas. E mesmo essa chuva pela manhã vai ser uma coisinha fraca e tudo mais. À tarde o tempo continua com muitas nuvens, mas

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Tá na hora extra, hein?

0: na FM de manhã, de tarde e de noite, né? Mas quem quer contar com a sorte, vai lá em icones.com.br. É um site onde você encontra todo o mapa lá do Santos Convention Center, pra você saber, né, as áreas mais legais, onde você quer comprar o seu convite, onde seu amigo vai, onde sua amiga vai, e garantir o seu, tá bom? 9h34.
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0: E música bonita, Lady Gaga, Bruno Mars, Die With A Smile, aqui na Tri, 9h44.
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0: Gabrielzinho, Gamadinho aqui na Tri, às 10h18 na Pagodeira da Tri. Vamos lá com o nosso quiz do samba aqui, vambora?
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0: Pois é,

Center, promoção exclusiva da Tri FM, que é a rádio mais TH do Brasil. Bora lá! Ah, deixa eu lembrar aqui que tem convites, viu? 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É ícones com S no final, viu? É plural. ícones.com.br, certo? Quero saber o seguinte hoje, me responde. Por que Corujas virou o apelido dos fãs de Suel? Hein? Por que Corujas?

0: YouTube. Porque Corujas virou apelido dos fãs de Suel. A, por causa de uma música. B, por causa de uma tatuagem. Ou C, porque é o nome de um fã clube. Responda pelo 13-3219-1055.
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0: Bom demais.
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0: Madonna, do Marvin Gaye, do grupo do, do Michael Jackson, né? Com os irmãos, o Jackson 5 e tudo mais. E olha, muito legal o Pelicão. Agora eu vou esperar a gravação, né? Que vai pintar desse novo trabalho do Pelicão. Pelicão canta Motel, que foi o Rock in Rio e ao vivo.
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0: É o Pichote na Pagodeira!
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0: Vamos lá, eu quero saber hoje o seguinte. Olha a pergunta dessa noite, hein? Por que Corujas é o apelido dos fãs de Suel? Alternativa A, por causa de uma música? Alternativa B, por causa de uma tatuagem? Alternativa C, porque é o nome de um fã. Por que Corujas virou o apelido dos fãs de Suel? Alternativa A, por causa de uma música. Alternativa B, por causa de uma tatuagem. Alternativa C, porque é o nome de um fã clube. Responda aqui pelo 13-329-1055 com o nome.

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15: Boa noite, 10h41. Tá rolando.

0: Jeito Moleque, a música do Skank, sutilmente. Essa versão pagode aqui na Tri, faltam 13 para as 11.
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0: Eu quero saber o seguinte, última chance, hein, pra você concorrer aqui aos convites.

pedido dos fãs do Suel. Alternativa A, por causa de uma música? Alternativa B, por causa de uma tatuagem? Ou alternativa C, porque é o nome de um fã-clube? Responde aqui pelo 13.

0: Promoção exclusiva da TFM, a rádio mais TH do Brasil. Bora, bora, bora, que é já já o sorteio.
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0: Chiquelo comigo, raça negra, pra fechar bem aqui a nossa pagodeira nessa noite de feriado.
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0: Eita, pulou o quiz do samba. Era pra... Agora, quiz do samba, não falou. Mas vamos que vamos aqui. O quiz do samba, vamos dar o resultado final do quiz do samba. Eu perguntei hoje por que corujas virou apelido dos fãs do Suel, né? Alternativa A, por causa de uma música. Alternativa B, por causa de uma tatuagem. Ou alternativa C, porque é nome de um fã-clube. Vamos à resposta. O apelido Corujas para os fãs do Suel surgiu por causa de uma tatuagem de coruja que o artista fez antes de iniciar sua carreira solo. Fez uma tatuagem de coruja. Aí os fãs viraram os corujas, vai vendo. É... Então, a resposta correta, alternativa B, por causa de uma coruja, de tatuagem de coruja.

0: leva é Sandro Pinheiro Pita.
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0: Alô, Sandro! Sandro é novo por aqui, nunca vi o Sandro por aqui. Deu sorte, hein, Sandro? Eu acho que é a primeira vez que você participa comigo, não é não? Eu sempre lembro bem, pessoal, participa muita gente, mas eu lembro ele do Guarujá, não sei o bairro, mas Sandro Pinheiro Pita já está na lista e sortudo, é a primeira vez que eu acho que ele participa, juro por Deus. E o Sandro

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0: feriado, né? Então, 11 horas mais 8 minutos. E eu tenho aqui pra você que me ajudar, indicando a melhor da sequência, dois pares. São quatro convites para a 22ª edição da Arte Mundi. A feira já está rolando lá no Santos Convention Center. Vai até o dia 13. Tem mais de 100 estandes, tem artesanato nacional, internacional, tem moda, decoração, calçados, acessórios, gastronomia, tem muita coisa legal para você passear com a família, tá bom? Afinal de contas, são quatro convites, certo? Então vamos lá, saber as melhores para você me indicar aqui. Começamos com Danilo e Davi, Não Mexe Nas Minhas Gavetas. Depois tem Tiaguinho, Pensamentos Inclusivos, Diego, Vitor Hugo, Moça Pra Casar, Gustavo Lima, Retrovisor e Belo, Transas. São as músicas da nossa sequência premiada aqui na Tri. Tô esperando o seu voto.
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0: Hugo, Vitor Hugo, moça pra casar, aquela sequência premiada que teve também o Thiaguinho, pensamentos intrusivos. Começamos a sequência com Danilo Davi, não mexe nas minhas gavetas. Agora tem Gustavo Lima, retrovisor, e Belo Transas. São 5 sucessos da sequência premiada. Você pode votar pelo 13-3219-1055. Agora 11-18. Ouvi mais duas, vai.
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0: Belo, Belo, aqui na sequência premiada, fechando a sequência, Transas, 11:25. Bom, vamos ver qual a melhor que vocês escolheram aqui pelo WhatsApp da Tri. E quem participou já sabe, né? Tá concorrendo aqueles convites pro Artimundi, que tá lá no Santos Convention Center, uma tremenda feira de artesanato muito bacana. Intervalo rapidinho, 11:25, já já eu volto.
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0: Estamos de volta! Sequência premiada aqui na Tri. Vamos lá, antes de eu tocar melhor, deixa eu dar aqui os quatro convites que eu tenho pro Arte Mundi, aquela feira mundial de artesanato, tá no Santos Convention Center, vai até domingo. São quatro convites, são seis stands, artesanato nacional, internacional, moda, decoração, calçados, acessórios, gastronomia, coisa que não acaba mais, viu? Quem está levando? Vamos ao sorteio! É Valda Moraes Lopes!
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0: É isso aí, minha amiga Valda Moraes Lopes, do Macuco, está levando seus quatro convites, tem que passar aqui e retirar. Amanhã não adianta, hein, Valda, que amanhã é feriado. Tem que vir na quinta... Na quarta ou na quinta? Quarta ou na quinta, das duas às três e meia, pega seus quatro convites, vai se divertir lá, leva a família toda lá, quatro convites pra ver a Arte Mundo, que é muito legal. Bom, vamos tocar a campeã que a galera escolheu, né?
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0: A gente vai voltar pro ano 2017. Essa música foi lançada em 2017, mas fez

É a turma do Bagode com Menos é Mais, pra gente fechar a noite investigadora aqui na Tri. Terça-feira, 8 de setembro de 2026. Pra muita gente, a semana tá começando agora, né? Que seja uma semana maravilhosa pra todos vocês, abençoada. Pra quem é de Santos, tá começando mais um dia de descanso pra quem pode descansar, pra quem tem que trabalhar como a gente, né? A gente vai estar por aqui, mas é claro, hoje é o dia da nossa padroeira, Nossa Senhora do Montserrat, tem a festa bonita aqui no centro de Santos e tudo. Então, que seja um dia abençoado, que ela abençoe a todos vocês, né? E se Deus quiser, estarei mais tarde, aqui às 7 da noite, vou tratar um pouquinho da minha garganta, né? Da minha gripezinha. Mas se Deus quiser, 7 da noite, mais tarde, nessa terça-feira, vou estar de volta aqui na Tri. Um grande beijo, fiquem com Deus.

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0: dia! Bom dia pra você ouvindo a nossa Tri FM. Bom dia, Joquinha! São 5 horas e 5 minutos. Tudo bem por aí? Tudo certinho? Obrigado pelo seu carinho, pela sua companhia, viu? Tô chegando, estamos chegando, né, Joquinha e eu? Vamos juntos ao vivo até as 9. Hoje é terça-feira, 8 de setembro de 2026. Hoje é feriado aqui na cidade de Santos, porque é dia da padroeira da cidade, Nossa Senhora de Montserrat, né? Então temos as comemorações hoje, teremos missas ali na frente da catedral, aqui no centro, próxima à tribuna. Teremos missas, depois a nossa santa vai subir o morro para ficar lá na igreja, lá em cima. Uma festa incrível, uma festa muito bonita. E você pode participar sim, com certeza. Vai ser legal pra caramba, viu? Bom, estamos começando o nosso dia, né, Joquinha? São 5 horas, 5 minutos. Tá começando a Acorda Aí com aquela programação gostosa.
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0: Tri FM tá na trita na melhor, agora são 5 horas e 15 minutos. Olha a hora, 5 e 15.
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0: 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Muito bem, são 5 e 15, agora tá no ar o nosso duelo musical. 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É, você leva um vale combustível de R$100 e ainda convites para o cinema, para o Cine System. Então manda mensagem pelo WhatsApp 3219-1055 com seu nome completo e diga pra gente qual dessas duas vence o duelo de hoje. 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Sinônimos. A segunda é de Brito e Samuel, Romance Rosa. Qual dessas duas vence o duelo musical de hoje? Participe, boa sorte. O resultado sai às 7, antes da propaganda eleitoral gratuita obrigatória. Duelo musical. Olha a hora, 5h16. Bom dia!

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0: Tri FM, agora é 5:30.
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1: Bom dia, tá na trita na melhor, agora 5h32, eu já volto. 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
1: Bom dia, tá na trita na melhor, agora faltam 13 minutos para 6 horas. Você tá ouvindo aí o nosso Acorda Aí, não é isso, Joaquinha? Bom dia! Faltam 13 para 6 agora, nessa manhã fria. Não tá chovendo, viu gente? Não tá chovendo não, pelo menos por enquanto não. Deu uma chuviscadinha aqui ou ali, aquela coisinha rápida, né? Mas não tá chovendo não, mas tá frio lá fora, viu? É, daqui a pouquinho eu vou falar sobre a previsão do tempo pra hoje, tá? Mas o nosso duelo musical hoje tá valendo um vale combustível no valor de R$100, mais um par de convites de cinema do Cine System, do Litoral Plaza Shopping na Praia Grande. Então manda mensagem pelo WhatsApp 3219-1055 com seu nome completo e diga pra gente qual dessas duas aqui vence o duelo de hoje. A primeira, Chitãozinho, Chororó e Ana Castela, sinônimos. Essa é a número 1. A número 2 é de Brito e Samuel, Romance Rosa. Essa é a número 2 do duelo de hoje. Qual dessas duas vence o duelo, hein? Participa aí, boa sorte. O resultado sai às 7 antes da propaganda eleitoral gratuita obrigatória. Olha a hora, faltam 11 para 6 agora.
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0: Na Trita na Melhor, bom dia, são 6:01, um bom dia para você que ouve a nossa Tri FM na sua casa, aí no seu trabalho, onde quer que você esteja, no carro, dando uma carona pra gente, aí também no ônibus, no VLT, pedalando, caminhando, na boleia do caminhão, onde quer que você esteja ouvindo a nossa Tri, muito obrigado pelo seu carinho e pela sua audiência, viu? Agora são 6:02, depois do intervalo a gente volta.
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1: 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Bom dia! Bom dia para você ouvindo a nossa Tri FM, tudo bem por aí, tudo certinho? Obrigado pelo seu carinho, pela sua companhia, vamos juntos ao vivo até as 9. Hoje é terça-feira, 8 de setembro de 2026, feriado na cidade de Santos, porque é o dia da padroeira da cidade, Nossa Senhora do Monte Serrá, né? Então é feriado só em Santos, restante da Baixada Santista e por aí, pessoal trabalhando normalmente, levando a vida normalmente, né? Obrigado pelo seu carinho, viu? Obrigado pela sua companhia. Nós vamos juntos na programação mais gostosa de todo o litoral. Daqui a pouquinho tem de novo o duelo musical para você conferir quais são as músicas que concorrem e falo sobre o prêmio também. É só ficar ligado. E manda mensagem pelo nosso WhatsApp, fica à vontade. 3219-1055.
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0: FM tá na 30 na melhor, agora 6:16.
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0: Olha a hora, 6:16 agora. Bom dia, Joquinha. 6:16, bom dia pra você que ouve a nossa Tri FM, o nosso duelo musical continua. E hoje tá valendo um vale combustível no valor de R$100, mais um par de convites de cinema do Cine System, lá do Litoral Plaza Shopping na Praia Grande. Então manda mensagem pelo WhatsApp 3219-1055 com seu nome completo e diz pra gente qual dessas duas aqui vence o duelo hoje.
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0: A primeira, Chitãozinho, Chororó e Ana Castela, Sinônimos.
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0: A número 2.

0: Pois é, de Brito e Samuel, romance rosa. Qual dessas duas vence o duelo musical de hoje, hein? A primeira, Sinônimos, que é um clássico, né? Com Chitãozinho, Chororó e Ana Castela. Ou a número 2, que também é um clássico e regravado aí por Ed Brito e Samuel, Romance Rosa. Você escolhe um ou dois para tocar de novo e vencer o duelo. Manda mensagem pelo WhatsApp 3219-1055 com nome completo e boa sorte. O resultado sai um pouco antes, né? Às 7 horas, um pouco antes da propaganda eleitoral gratuita obrigatória, tá bom? Tipo 10 para 7, assim, mais ou menos. Vou estar fazendo sorteio, então fica ligado na programação aí, hein?
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0: Bom dia, 6 e 18.
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0: FM tá na trita, na melhor. Bom dia, 6h21, depois do intervalo a gente volta.
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0: FM, tá na trita na melhor, Elis Justy, a cowgirl de Piracicaba, tá fazendo tremendo sucesso, né? A filha do seu Oswaldo Justy.
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0: Elis Justy aqui na tri, agora faltam 20 minutos para 7 horas da manhã. Eu vou pro intervalo, na volta eu já venho com o sorteio, tá? Porque logo mais às 7 horas nós teremos aí a propaganda eleitoral gratuita obrigatória, tá bom? Então, depois do intervalo, você que se inscreveu com a gente aí, tá concorrendo ao combustível, o Vale Combustível e também convites pro cinema. Fica ligado, porque depois do intervalo eu vou trazer o sorteio e vamos saber quem ganhou esse Vale Combustível de R$100 e o par de convites de cinema do Cine System, tá bom? Olha, gente, a previsão do tempo tá dizendo o seguinte, ó. Hoje, dia 8, terça-feira, teremos sol com muitas nuvens durante o dia e períodos de céu nublado, viu? E noite com muitas nuvens. Pode chover agora de manhã. É, agora de manhã pode chover em alguns pontos da Baixada Santista, mas a chuva tende a diminuir, até dar uma paradinha aí durante o dia e a noite também, tá? E amanhã ela volta. Amanhã vai chover rápido, né? Durante o dia e a noite. Na quinta-feira vai chover mais ainda. Então hoje a chuva vai dar um tempo. Não vai chover, pelo menos é o que consta aqui na previsão, né? Então hoje, de acordo com o clima-tempo, não teremos chuva durante o dia. Pode chuviscar aqui e ali, porque o tempo tá nublado, né? Tá bem nublado ainda. O sol pode piscar? Pode, mas vai ficar nublado, tá? E a temperatura, ela deu uma queda e vai continuar assim. Mínimas de 15 e máximas de 20 graus, ou seja, vai ficar esse friozinho aí durante o dia, tá? No máximo 20 graus aí, mas não tem previsão de chuva para hoje. Pode chuviscar? Pode, em alguns pontos, mas a previsão é não ter chuva hoje. A chuva volta amanhã, aí continua na quinta, continua na sexta, continua no sábado. Eita, é só hoje que ela vai dar um tempinho, tá bom? Faltam 18 para 7, depois do intervalo eu volto. Bom dia para você ouvindo a nossa Tri FM, obrigado pelo seu carinho e pela sua companhia.
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1: 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Tá na trita na melhor, agora faltam 12 para 7, né, Joquinha? Vamos lá pro sorteio então, gente. É o seguinte, eu tô fazendo o sorteio agora. Vou divulgar o nome do ganhador ou da ganhadora aqui, porque daqui a pouquinho às 7 tem a propaganda eleitoral gratuita obrigatória. Então não tem como fazer o sorteio colado às 7 horas ou depois das 7, que vai até 7h25 a propaganda eleitoral, né? Então, para evitar qualquer situação aí, a galera já tá sintonizada com a gente, já tá ouvindo, você já tá ouvindo aí, né? O pessoal que tá no carro, ou tá em casa, ou tá no trabalho, tá ouvindo aí a nossa Tri FM pelo rádio, pelo aplicativo, pelo site. Já vamos fazer o sorteio aqui pra gente já liberar essa parte. E assim vocês podem, de repente, continuar ouvindo a nossa programação aí, fazer suas coisas, até começar a propaganda eleitoral gratuita obrigatória, tá bom? Vamos lá então. Já foi feito o sorteio? Já? Então beleza. Vamos lá então. Quem faturou então esse vale combustível no valor de R$100, mais um par de convites de cinema do Cine System, do Litoral Plaza Shopping na Praia Grande, foi o Clóvis. Clóvis Botelho Braga.
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1: Parabéns, Clóvis Botelho Braga. Ô Clóvis, você faturou então um vale combustível no valor de R$100, mais um par de convites de cinema do Cine System, do Litoral Plaza Shopping na Praia Grande. Clóvis, você tem 2 dias úteis, amanhã ou quinta, para passar aqui na João Pessoa 350, no centro de Santos, das 14h até as 15h30, com seu documento de identidade, para pegar aí seus presentes, tá bom? Lembrando a todo o pessoal aí que ganhou prêmio nesses dias aí, de sexta-feira para cá, que hoje não há entrega de prêmios, tá? Começa amanhã, de amanhã até sexta-feira, o pessoal pode vir buscar aí seus prêmios que ganharam na sexta, sábado, domingo, ontem e hoje, tá certo? Parabéns ao Clóvis, obrigado a todos que participaram e agora a música mais votada, vencedora do duelo.
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1: Venceu a número 1.

0: Tri, FM tá na trita na melhor. Agora faltam 5 para 7. Vem aí a propaganda eleitoral gratuita obrigatória. E eu volto às 7h25 com a Manhãzaça.
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4: Tri FM, agora faltam 2 para 7.
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2: Bom dia para você ouvindo a nossa Tri FM, obrigado pelo seu carinho, pela sua companhia. Estamos de volta e vamos juntos ao vivo até as 9. Hoje é terça-feira, 8 de setembro de 2026. Que o seu dia seja lindo, que a sua terça-feira seja maravilhosa e obrigado por estar ouvindo a nossa Tri FM, viu? É feriado aqui em Santos, né? É, hoje é o dia da padroeira da cidade, Nossa Senhora de Montserrat. Então é feriado aqui na cidade de Santos. Muita gente de folga, mas muita gente trabalhando também, inclusive em toda a Baixada Santista, né? É feriado só aqui em Santos. Então você que tá ouvindo a gente aí, se você tá de folga, boa folga para você, aproveita, relaxa, amanhã começa tudo de novo. Para quem tá trabalhando, bom trabalho para você aí, viu? Sucesso no seu trabalho e obrigado por estar ouvindo a nossa Tri. Fica por aqui, porque tá na Tri, tá na melhor.
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0: FM tá na 30 na melhor, 7h31, bom dia. Ian com o Dilcinho, a gente separou. 7h31 agora, bom dia pra você ouvindo a nossa Tri FM. Hoje é feriado aqui em Santos, então o trânsito costuma ficar bem mais tranquilo, né? Porque muita gente vem de Praia Grande pra Santos, de São Vicente pra Santos, de Cubatão pra Santos, de Guarujá pra Santos, de São Paulo pra Santos, de todo lugar, né? Vem aqui pra Santos, né? Que é o foco da Baixada Santista. E como é feriado hoje, muitas lojas fechadas, o comércio fechado, muita coisa não funciona hoje, então muita gente não trabalha, né? As escolas fechadas e tudo mais, então o trânsito hoje tá bem tranquilo, viu, gente? É, eu tô vendo aqui pelo nosso aplicativo, o trânsito aqui em Santos tá bem tranquilo. Na praia, né? A Avenida da Praia tá bem tranquila, não tem pontos de congestionamento. Na cidade toda não tem, tá? Nos canais 1, 2, 3 até o 7, tudo tranquilo, circulando normalmente. A entrada de Santos tá bem tranquila, não tem congestionamento nas quatro pistas. Nossa Senhora de Fátima tá bem tranquila também, a Anchieta, a chegada tá tranquila. A saída de Praia Grande tranquila, tanto a saída como a chegada, tanto lá do lado de Mongaguá como o lado aqui de São Vicente, tá tudo tranquilo também, tudo circulando numa boa. Os turistas foram embora ontem, né? Então hoje tá tudo tranquilo aí. A saída pela Tupiniquins, Ponte Pêncil, tá tranquila também. Quem vai lá pra área continental, pela Angelina Prete, tá tranquila também, lá pela ponte. Quem circula pela Padre Manuel da Nóbrega, tá tranquilo. Quem vem pela Imigrante, sentido São Paulo, Cubatão, tá tudo tranquilo também. Em Guarujá, tudo tranquilo. Em Cubatão, ou seja, trânsito bem tranquilo neste momento, de acordo com o nosso aplicativo. Quem tem um motorista segue numa boa. Vai pegar um pouco mais de trânsito em algum ponto ou outro? Vai. Mas tá fluindo, não tem nada parado, não tem acidente, graças a Deus. Não tem acidente, o tempo não tá chovendo, tá firme, pelo menos por enquanto. Então, vai com cuidado aí, tá bom? Trânsito tranquilo nesse momento em toda a Baixada Santista.
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0: 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Faltam 20 para as 8.
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2: 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Esse aí é o Menos é Mais com o Pablo. Saudade Inconveniente. Agora faltam 13 minutos para as 8 horas da manhã. 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
13: Tri FM, agora faltam 9 para as 8.

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Bom dia, agora faltam 2 minutos para as 8 horas. E olha, gente, as balsas, de acordo aqui com o departamento hidroviário, nesse momento nós temos 6 balsas. 6 balsas operando nesse momento. Dá para ver nas câmeras aqui que tem poucos carros no bolsão do lado de Santos. E do lado de Guarujá tá vazio. Aqui, pelo menos nesse momento, tá vazio aqui o bolsão de embarque das balsas do lado de Guarujá. Então, de acordo com o departamento hidroviário, nós temos 6 balsas operando neste momento e o tempo de espera para a travessia de Santos Guarujá é de 15 minutos ambos os lados. Tem poucos carros do lado de Santos, do lado de Guarujá não tem praticamente nada aqui. O tempo é bem nublado, tá até chuvoso em alguns pontos da Baixada. Então

0: E Guarujá tá vazio. Aqui, pelo menos nesse momento, tá vazio aqui o bolsão de embarque das balsas do lado de Guarujá. Então, de acordo com o departamento hidroviário, nós temos 6 balsas operando neste momento e o tempo de espera para a travessia de Santos Guarujá é de 15 minutos ambos os lados. Tem poucos carros do lado de Santos, do lado de Guarujá não tem praticamente nada aqui. O tempo é bem nublado, tá até chuvoso em alguns pontos da baixada. Então, tempo de espera, 15 minutos, e a maré tá baixa. Então, você que tá ouvindo a gente aí, vai embarcar na balsa, vai lá com seu carro, sua moto, tenha cuidado ao embarcar e desembarcar, porque a maré tá baixa, então forma um degrau, né, entre o piso e a balsa. Então, vai com cuidado aí, tá bom?
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0: Bom dia, falta um minuto para as 8. Vamos ativar o modo karaokê da Tri? Vamos, né? Que eu sei que você gosta de cantar. Você tem uma mania de cantar com a Tri, que é incrível, né? Essa aqui é pra você cantar com o Nego Velho. Só pra contrariar, Alexandre Pires canta Dói Demais, na Tri.

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10: Bom dia, 8 horas e 6 minutos agora. Hoje o dia será de tempo mais fechado e temperaturas amenas na Baixada Santista, viu? As mínimas ficam em torno de 16 graus e as máximas não ultrapassam os 22. A chuva deve aparecer principalmente durante a madrugada e o começo da manhã. A previsão indica ainda um volume baixo pela manhã. Agora de manhã pode chover em alguns pontos da Baixada Santista, tá? À tarde o tempo continua com muitas nuvens, mas sem previsão de chuva da tarde para a noite. O vento vai ser fraco durante todo o dia, variando entre 2 e 8 km por hora, né? Com rajadas de até 13 km por hora. Ou seja, pode até chuviscar agora de manhã na Baixada Santista, mas o dia promete ficar mais seco durante a tarde e a noite também. E amanhã vai chover de novo, tá? Amanhã vai chover, sexta-feira, sábado, a chuva não vai dar uma... vai dar uma tréguazinha hoje, mas depois ela volta, a partir de amanhã, tá bom? Sempre daquele jeitinho, dá uma pancadinha, para, aquela coisa toda, e as temperaturas baixas, variando entre 20 e 22 graus, então o friozinho vai continuar essa semana aí, tá bom? 8 e 7 agora, bom dia!
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0: E FM, tudo bem por aí? Tudo certinho? Obrigado pelo seu carinho, obrigado pela sua companhia. Vamos juntos ao vivo até as 9. Hoje é terça-feira, 8 de setembro de 2026, feriado aqui na cidade de Santos, porque hoje é o dia da padroeira, né? Nossa Senhora de Montserrat. Então hoje é feriado na cidade de Santos, tá? Muita gente de folga, muita gente trabalhando, mas todo mundo vindo a Tri, porque tá na Tri, tá na melhor!
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0: Tri FM tá na trita na melhor. Sorriso Maroto, né? Com o Ferrugem. Sorriso Maroto com o Ferrugem e o grupo Benza Deus, Perdas e Danos. 8h20 agora. Bom dia pra você ligado, ouvindo a nossa Tri FM, onde quer que você esteja. 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
13: Tri FM agora 8:25.
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13: Vamos atualizar as informações aqui com a nossa jornalista Ariane Rocha. Quase metade dos estudantes brasileiros de 15 anos já usa inteligência artificial para estudar. Dados do PISA 2025, o PISA é o Programa Internacional de Avaliação de Estudantes, que foi criado em 2025, né? Esses dados mostram que 48% usam chatbots de inteligência artificial, IA, pelo menos uma vez por semana para aprender. Índice acima da média dos países da OCDE, que ficou em 46%. Entre os usos mais comuns, 40% dos brasileiros recorrem à inteligência artificial para fazer pesquisas iniciais sobre um novo assunto, 31% usam para resumir textos e 27% para fazer rascunhos, ou seja, ninguém aprende nada, só copia. Apenas 11% disseram nunca ter usado inteligência artificial em atividades escolares. É a primeira vez que o PISA mede esse tipo de uso entre os estudantes. Por isso que a molecada não está aprendendo nada, né? É só copia e cola, copia e cola, copia e cola. Mas enfim. E hoje é o dia de Nossa Senhora do Monte Serrat, padroeira de Santos, e a programação deve reunir milhares de fiéis. Na catedral, depois das missas das 7 e 8 horas da manhã, haverá missa campal às 10, presidida pelo bispo Dom Joaquim Moll. Em seguida, a imagem segue em procissão até o Paço Municipal para a renovação da consagração da cidade à padroeira e depois retorna ao santuário no alto do Monte Serrat. Por causa da programação, atenção ao trânsito, viu? Entre 11 da manhã e 1h30 da tarde, haverá interdições momentâneas em vias do centro aqui de Santos durante a passagem da procissão. A Praça José Bonifácio também está parcialmente interditada e linhas de ônibus terão desvios. A redação de notícias é da nossa jornalista Ariane Rocha.
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0: FM, bom dia, 8h33.
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0: FM tá na 30 na melhor, esse aí é o Kaique, coração não é de aço. 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

0: FM tá na trita na melhor, fechando aqui a minha participação na programação de hoje com o Tiaguinho, me balançou, agora 9h05, é hora do sorteio, muita gente concorrendo, todo mundo quer ganhar esses convites pra curtir o show do Tiaguinho, né? Mas quem tá com o nome na lista VIP dessa vez é a Rosana, Rosana Farias de Medeiros.
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0: Parabéns, Rosana Farias de Medeiros. Ô Rosana, seu nome tá na lista VIP. Então dia 19 você vai direto lá pro Santos Convention Center na Ponta da Praia. Lá na bilheteria fala que seu nome tá na lista da Tri FM. E aí você e sua dupla vão para a pista premium para curtir o show do Suel, que vai estar fazendo a abertura, e na sequência o show do Tiaguinho, tá bom? Dia 19, a partir das 8 horas da noite, no Santos Convention Center, na Ponta da Praia. É promoção exclusiva da nossa Tri FM, a rádio mais TH do Brasil. Lembrando que ingressos estão à venda pelo site icones.com.br. Vem aí o Rick trazendo pra você o Conta Mais. Obrigado pelo seu carinho, obrigado pela sua companhia, por essa audiência maravilhosa. Que você tenha um ótimo dia de feriado aqui em Santos e a todos aí um ótimo dia. Aproveitem bastante. Eu sou o Roque Vieira, tô de volta amanhã com o Joaquinha, 5 horas da manhã, no Acorda Aí. Beijos e abraços. Tchau, gente!

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3: Agora 9:12, bom dia.
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0: Vamos fofocar. Vamos buchichar. E vamos colocar gasolina no seu seu tanque de combustível. Prêmio top. Se você quer esse prêmio, participe comigo já para colocar 100 reais de combustível no seu carango. Para você que trabalha, uma mão na roda, você que anda de moto, então é gasolina pra caramba. Um par de convites de cinema lá para o Cine System aqui no Conta Mais comigo, Rick, a partir de agora na Tri. E vamos falar dos artistas também, hein? A Virgínia e Zé Felipe chegaram juntos à festa do filho. E esse encontro ainda tá repercutindo. E o Leonardo diz que não foi na festa do neto, né? Já estão criando teorias aí com relação à Virgínia, tá? A Kira Grace e o Malvino Salvador no Rock in Rio ficaram num clima meio esquisito com a Vanessa Camargo. Diz que ela teria causado um climão. E a ex-mulher do Matheus Aleixo levanta suspeitas de reconciliação com o sertanejo depois daquele esquema lá dele chegar com a namorada. Ela fala, não tô sabendo de nada, lembra disso? Daqui a pouco a gente continua. Essa internet é Flórida.
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Cadeira cativa, Zé Neto Cristiano. Muita gente trabalhando, né? Quem é de Santos tá de folga, mas muita gente mora em Santos, trabalha em outra cidade. Doido pela gasolina, né, gente? Quem não quer, né? Cenzão, a Tri tá te dando de combustível. Já, já, aqui comigo, Rick, no conto.

Gente, olha só, presta atenção, nós estamos aqui no Conta Mais da Tri para você, pelo 13-3219-1055. A loucura que tá esse WhatsApp é por causa do Vale Combustível. Vou te falar, é o show do Thiaguinho Vale Combustível que tá pegando na Tri. E hoje, muita gente tá trabalhando, apesar de ser feriado em Santos, ontem foi nacional, e tá uma loucura de motorista de táxi, aplicativo, pessoal que

0: faz entrega de Mercado Livre, de vocês não fazem ideia. E claro, mesmo quem não trabalha com isso, quem que não quer chegar num posto, encher o tanque e ter 100 reais de desconto? É um bom prêmio ou não é um bom prêmio? Pô, é um baita prêmio, pra não falar outra palavra aqui. É um prêmio sensacional. Nesse momento apagou meu computador da internet aqui. Não sei o que aconteceu. Deu um blackout aqui, apagou o computador da internet. Mas eu vou fazer a enquete. Olha lá, reiniciou o bichão. Não sei o que aconteceu, reiniciou um computador. É isso que acontece. Ah, tá aqui, voltou, era o cabo. É uma loucura, rádio ao vivo é assim. É gente me chamando no celular. Gente no meu pessoal aqui. Não vou dizer quem é. Pô, Rick, dá uma força aí pra mim. Eu não posso dar força, meu irmão. Não posso dar força. Tá no meu celular pessoal aqui, ó. Não vou falar que é você aqui, que é chato. Mas não posso, irmão. Você é meu amigo e tal, mas não posso. Tem que sortear pros ouvintes da rádio. Vai lá. Entra lá no WhatsApp da rádio, 13-3219-155, pra você ganhar. Eu tô fazendo Uber também. Ah, bicho, você é a população da China fazendo Uber. A quantidade de gente. Então vai lá, vai lá, vai lutar, vai à luta. Entra lá no arroba lá, não. Eu tô até tonto aqui. O arroba não, entra lá pra ganhar o WhatsApp pra ganhar. Vocês não fazem ideia, isso aqui tá uma loucura. O Rock já tinha me falado que ele falou que eu ia dar o combustível. Por isso tá esse jeito aqui. Pra você participar pelo 13-3219-155. O computador apagou de novo. Eu vou pro break, depois que voltar eu vejo isso aqui.
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1: Agora 9h36, a gente está de volta aqui no Conta Mais. Agora tudo organizado. Vamos lá para nossa enquete. Tá na Tri, tá na melhor, gente. Olha, hoje é dia 8 de setembro. 8 de setembro, só pra lembrar aqui, o Dia Internacional da Alfabetização, Dia Mundial da Fibrose Cística, Dia da Mundial da Fisioterapia, Dia Nacional da Luta pelo Medicamento, Dia também da Padroeira da cidade. O Santos não tá sem trabalho hoje, mas quem é de outra cidade tá no batente. Tá na lide. Ó, seguinte, gente, presta atenção. Vamos para a enquete de hoje, que vale o vale combustível de R$100. O computador já voltou aqui. Tomei um breu aqui. O computador entrou numa tela preta aqui, violenta. Mas foi o cabo. Eu mexi nele aqui. Ele não gosta que mexe nele. É sensível. O bicho é sensível, não gosta. Não vou mexer mais. Ó, vale os R$100 e os convites lá para o Cine System. Vocês já viram no Instagram? No Instagram agora tá aquela trend dos anos 80. O Instagram virou anos 80, né? É só música dos anos 80, é a imagem, até eu fiz, entrei na trend. Você vai lá no Rick, R-I-C-K-Y, locutor, aproveita pra me dar moral, segue lá, Rick locutor, R-I-C-K-Y, locutor, você vai ver que eu coloquei lá, também entrei nessa brincadeira aí. Então tá essa trend, você manda a foto pra uma IA, e aí ela coloca você lá num cenário dos anos 80, aí já botei eu com cabelão lá, ficou... O que foi, Joilson? Tá abusado, Joilson. Tá rindo só porque eu tô careca e botei um cabelão tipo Chitãozinho lá. Chitãozinho roqueiro. Aí a pergunta valendo R$100 em combustível é o seguinte. Mais os convites de cinema. Você vai mandar áudio, hein? Manda áudio aqui. Que eu vi até gente nova postando isso, gente. Gente de 20 e poucos anos. 26, 27 anos. Minhas filhas... Virou uma febre isso aí. Se hoje, valendo os combustíveis, convite de cinema, se hoje existisse uma máquina do tempo e você pudesse ir lá ficar 24 horas, tipo, vai, em 1986, você toparia ou não e por quê? Pra onde você iria? Qual seria o cenário? Sei lá, você ia pra uma discoteca, pra um barzinho anos 80, igual tinha o Gale em Santos, lembra, gente? Quem é que lembra do Gale e Choperi? Ficar todo mundo na rua ali no Gonzaga, uma multidão na calçada, você não conseguia nem passar. Ali, meu, ali pelo ali no Gonzaga tinha vários lugares, né? Tinha o Six, nem sei se tem mais, né?

0: Bar da Praia, a Zoom, a Loft. Então, se existe a Zoom, né? A Zoom era legal. Se existisse uma máquina do tempo, você pudesse ficar 24 horas num dia só, não tem internet, não tem nada. Você vai ficar um dia lá na máquina do tempo. Você toparia? O que, que você faria primeiro? O que, que seria? Vai, que cenário seria? Onde você ficaria? Manda aí a criatividade. Hoje a criatividade vai contar pra você ganhar o vale combustível de 100 reais. Se existisse uma máquina do tempo, entrando na onda dessa trend do Instagram dos anos 80 aí, pra onde você voltaria nos anos 80? Você toparia? O que, que você faria primeiro? Vai!
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0: Esse dia foi histórico, gravado aqui no Complexo de A Tribuna. Pensamentos Intrusivos, o acústico da Tri dos 45 anos com o Thiaguinho. E ele vem aí no dia 19, hein? Olha aí. Quem sabe ainda hoje você não ganha mais pra frente aí na programação da rádio os convites do Thiaguinho. Que agora, agora é hora de você não ser trouxa, como diz o Thiaguinho aí, e você participar comigo falando da trend que tá bombando. Tá todo mundo postando, né, foto no Instagram. Você abre o Instagram hoje, tá com a colorido. Os anos 80, aquele todo mundo com cabelão, mulher com cabelão, homem com cabelo. Até eu tô com cabelo lá nos anos, né, no estilo dos anos 80. Pode rir, pode rir. Eu sou careca, tô lá com cabelão. Porque entrei, né, entra lá pra conferir lá. RCKY, Rick Locutor. Rick Locutor RCKY, me adiciona lá que você vai ver. Tá todo mundo colocando, talvez você já tenha colocado. E aí, com base nisso, a gente fez uma pergunta aqui, eu, Rick, tô fazendo pra você. Se existisse uma máquina do tempo e você pudesse ficar lá 24 horas lá nos anos 80, em algum ano, você toparia? E o que que você faria primeiro? Pra onde você iria? Vale o combustível pelo 13-3219-1055, 100 reais e os convites lá pro Cine System. Bora ouvir o povo que tá participando aqui na Tri.
1: Bom dia, Rick.
0: Oi, dia.
1: Aqui é a Larissa de Itanhaém. É, se eu tivesse a oportunidade de voltar na década de 80, faria duas coisas. Primeiro, reparação histórica. Ia pegar um bofe lá, ia dar um sumiço.
0: Sumiço do bofe?
1: Uma de desentendida. E a outra coisa que eu faria era um concurso público.
0: Ah.
1: Que naquela época dava pra passar.
0: Ah.
1: E ganhar dinheiro.
0: Mas dá ainda, hein, ó. Ô, Larissa, peraí, Larissa. Você tá viva ainda, mulher? Vai atrás, você é nova. Tô vendo tua foto aqui, você é nova. Você não tá que nem eu. Eu já tenho mais ontens do que amanhãs. A você é nova, você tem mais amanhãs do que ontem. Bora, mulher. Bora lá.
2: Se eu voltar nos anos 80, 90,
0: Eu
2: voltaria para os bailes do Atlético Clube.
0: Muito bom, no Canal 3. No canal, eu fui. Muito
2: bom. Em segundo lugar, poderia ir também pros portuários.
0: Fazer os passinhos.
2: Era muito bom.
0: Dançar um Miami.
2: Muito bom mesmo.
0: Pode crer.
2: As domingueiras.
0: Domingueira, é bom.
3: Bom dia, Tri.
0: Dia.
3: É o João Cruz aqui de Praia Grande.
0: Fala, João.
3: Se eu pudesse voltar no tempo, eu voltaria pra ter minha família de infância reunida novamente.
0: Ah, que legal.
3: Meus irmãos, meu pai ainda vivo, minha mãe, minha avó também ainda viva.
0: Meu pai também, minha mãe. Verdade.
3: A gente tem os nossos filhos, esposa, mas a nossa base mesmo é construída ali.
0: Falou muito bonito, garoto. Gostei. Gostei de ver. Alô, quem é?
4: Bom dia, Tri. Bom dia, galera.
0: Fala, André.
4: André, Rock. Praia Grande. Turista de aplicativo.
0: Pra onde iria, homem?
4: Vamos entrar, então, nessa daí.
0: Bora.
4: Se entrasse numa máquina, eu ia lá pra fazenda, onde meus avós moravam. Ei, lá, tempo bom, hein?
0: Ô, rapaz.
4: De internet, não tinha nada. Era só bolinha de gude, nadar pelado no riozinho.
0: Eita, fazendão.
4: Jogar bola, chupar manga.
0: Olha o galo do Rock.
4: Tomar mexerica no pomar da fazenda. Cê tá doido.
0: Cê é doido, rapaz. É bom demais.
4: E de noite jogar bingo lá.

0: pessoal da fazenda.
1: Jogar bingo.
0: Brincar de pique esconde.
1: Jogar um baralho também. Eita, mano.
0: Tchê. Abraço, manda esse 100 reais aí pra mim poder trabalhar o dia inteiro.
1: Quer o 100 reais, né, cara? Tá bom. Você e todo mundo. Você, hein? Essa trend aí do Instagram que pegou aí. Vamos fazer no rádio a trend. Pra onde você iria se voltasse na máquina do tempo hoje? 13-3219-1055. Eu, Rick, quero saber aqui na Tri, vai.
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0: participando do nosso WhatsApp que bomba hoje.
1: Essa moça é pra casar.
2: Vocês estão falando besteira,

0: Desocupa. Gente, olha, agora são 10h06, o Gustavo Lima, vamos dar uma fofoquinha rápida antes de botar mais áudios aqui, porque hoje o negócio da trend dos anos 80, 90 bombou, hein, bombou. Durante um show, Gustavo Lima, agora, dois dias atrás, aconteceu um imprevisto que chamou a atenção, tá no portal do Léo Dias, uma atitude de cuidado, enquanto ele jogava toalhinhas para os fãs. Ele tava num, tipo numa, içaram ele numa daquelas, não sei como é que chama, aqueles guindastes que a pessoa anda assim por cima do público. É mais ou menos isso. Aí enquanto ele jogava toalhinhas para os fãs do Gustavo Lima, uma dessas toalhinhas atingiu sem querer um vendedor ambulante que passava ali no meio da multidão. Ele tava vendendo bebida, sabe, tipo assim, todo atrapalhado, carregando as bebidas assim, meio que no ombro, meio que do lado. Aí com o impacto, os produtos tudo caíram no chão. Caíram, tu molhou todo mundo, perdeu todos os produtos. Quando ele percebeu isso, ele interrompeu, pediu desculpa pro trabalho. Podia que fosse outro, fingir que não tinha nem visto. Ninguém tava nem olhando, só quem tava do lado do cara ali, que caiu as bebidas, né? Tá todo mundo olhando pra ele, o Gustavo Lima. Mas ele não, ele parou tudo. É bem dele mesmo, pediu desculpa e ofereceu pra pagar todo o prejuízo. Manda a conta que eu vou pagar, disse o Gustavo Lima. É bem dele mesmo, é outro sertanejo, gente boa pra caramba. Gente boa demais. Igual o Daniel, por exemplo. Que, aliás, o Daniel é dos anos 90, 80, 90, né? A gente tá na trend ainda aqui na Tri, valendo com o convite lá pro Cine System e com o combustível pro seu carro. Se pudesse ir lá pros anos 80, 90, igual tá as trends aí, né? As trends no Instagram tá 80, mas vale 90 também.
1: Bom dia.
0: Onde você iria? Bom dia.
1: Bom dia, Tri. Aqui é Rafael de São Vicente, tô aqui no Gonzaga trabalhando.
0: E aí, Rafa?
1: Como sempre, né? Lógico, tô na Tri, tô na melhor.
0: Obrigado.
1: Se eu conseguisse voltar só um dia, eu queria voltar para a calçada da casa da minha mãe, entre 5 e 6 horas da tarde, quando não tinha energia elétrica na casa dos meus pais, né? Uh-huh. Nessa época a gente era muito pobre.
0: Uh-huh.
1: E meu irmão tocava violão.
0: Ah, oh, que legal.
1: Que hoje ele não está mais com a gente, né?
0: Já, sinto muito.
1: Já levou. E ficava, todas aquelas crianças, aqueles adolescentes, sabe? A luz do lampião, tocando violão, até a hora de chegar para deitar.
0: Que maravilha,
2: hein? Bom dia, bom dia.
0: Olha, meu nome é adorei, adorei.
2: E se eu pudesse voltar no tempo, nessa máquina aí, pelo menos um dia, eu queria voltar na minha época de infância, que era só alegria.
0: É bom, né?
2: Principalmente no Parque Anelinas, em Cubatão.
0: No Anelinas?
2: Me diverti muito naquele lugar ali.
0: Que legal, cara. Me coloquei
2: pra participar aí da promoção do combustível aí.
0: Tá aqui.
2: Obrigado, bom dia aí.
0: Bom dia, boa sorte. Bom dia, Santos aí. Santos, bom feriado.
3: Bom dia, Rick, aqui é a Daniela de Praia Grande, sou bem quietinha de hoje.
0: Fala, menina.
3: Amei a trend e outra.
0: Amor.
3: Gostaria de voltar ao tempo dos bailes.
0: Os bailes?
3: Ai, que tempo bom que não vou tomar. Tá na trita, na melhor, beijo.
0: Era assim, ó. E aí todo mundo no baile fazendo passinho, vai. Agora. Um, dois, três. Bom, e vira no próprio eixo, vai de novo. Passinho, dois pra lá, dois pra cá, pra frente. Aí dá aquele pulinho com a perna e vira.

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1: Eu estou colocando 100 reais de combustível no seu carro, na sua moto, se couber no tanque de uma vez, senão você vai pôr aos poucos. Tem que ver como é que funciona isso, eu não entendo de tanque de moto. Mas você pode pôr gasolina, pode pôr o álcool, pode pôr combustível que for, né? Diesel. Vale combustível aqui comigo, Rick, na Tri. Só participar pelo 13-3219-1055. Tá rolando a trend lá no Instagram dos anos 80. Você manda a foto pra uma IA e posta, né? Tá todo mundo fazendo isso. Se existisse uma máquina do tempo e você pudesse ficar 24 horas em algum lugar do passado nos anos 80, você toparia? Ia ficar um dia inteiro. O que você faria primeiro? Pra onde você iria?
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1: 13-3219-1055 é o nosso WhatsApp. Será que vai cair água? Diego Arnaldo, Zé Neto Cristiano dizem que sim. A mulher falou que tá errada.

0: que é o mundo.
1: Ferrugem na Tri, arrependidaço. 10h22.
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3: Eu acho que você tem que mandar aquela mensagem. Mas manda o que tá no seu coração. Porque se fosse eu falaria mais ou menos assim.
4: Ei, boa noite. Antes de te bloquear, eu só vim te dizer que a partir de hoje pode tocar o terror, fazer o que quiser fazer. A boca é sua, curte suas farras. Sinto mais nada.
3: Não, apaga.

Eu vou dar o vale combustível de R$100, o par de convites de cinema pra quem tá na trend. Quem tá participando comigo, o Rick na tri hoje, hein? Tá fácil. Sabe que lá no Instagram tá rolando essa trend dos anos 80, todo mundo manda foto, posta no stories, posta no feed, dos feed pro stories. Se existisse uma máquina do tempo, você pudesse voltar lá, ficar 24 horas, um dia inteiro, nos anos 80, você faria o quê? Participa! Por que que... Ó, correndo atrás de um namorado, Vanessa? Você queria o Malvino, Vanessa? Você queria o Malvino Salvador? Gente, tá rolando uma fofoca braba e eu tinha que comentar. A fofoca nasceu lá no Rock in Rio, tão sabendo? A Vanessa Camargo teria, tô usando o verbo, ó, teria provocado um climão entre o Malvino Salvador e a mulher dele, Kira Grace. Olha, cuidado, Vanessa. A Kira é braba no jiu-jitsu aí da família Grace. Cuidado. Olha, os rumores começaram que a Vanessa tava numa área VIP lá no Rock in Rio, aí teria começado de um jeito sensual, né? Igual ela dança nesse clipe aí, ó. Ei, procurando namorado e tal. Segundo rumores, lá na área VIP, ela tava muito sensual. E o Malvino tava ali na frente dela e tal. A Kira teria entendido aquilo como uma insinuação pro marido. Não gostou nada e saíram, foram embora. Isso é o que começou a circular nas redes sociais, as fofocas. Sabe como é que é, né? Bicho pega. Aliás, o Malvino resolveu até tirar um sarro. Os dois já se pronunciaram quanto a isso. E apagou de novo meu computador aqui. Não é fácil ser locutor, viu, gente? Voltou. E aí o Malvino falou, zoou, né? Falou, olha, gente, é verdade, eu tava lá, eu tava doidão. E... aí, mentira, gente, você não tem nada a ver. Ele tirou esse sarro, falou, mas era mentira. Falando sério, ele disse que nunca existiu questão de ciúme entre ele e a Kira. Falou que se a Vanessa realmente estava dançando na frente dele, nem se deu conta, que ele tá distraído. E a Kira também já se pronunciou, tá lá no portal do Léo Dias. Diz que acordou, pegou o celular, tinha mais de não sei quantas mensagens, que gente querendo saber se estava tudo bem, o que aconteceu, que você saiu, tirou o Malvino de lá, a Vanessa estava dançando. O povo é Flórida, gente. O povo é Flórida, como eu costumo falar aqui na tri, não é brincadeira, não é nada disso, gente.

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existe uma teoria que se chama 90-10, onde uma pessoa tem 90% daquilo que você procura em alguém, só que você foca naqueles 10% que falta. Aí você sai pra rua, se aventura, e realmente você encontra aqueles 10%, mas não se deu conta que perdeu os 90%.

0: Os 10% a gente deixa pro garçom, né não?
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Tri FM, tá na Tri, tá na melhor. A gente continua perguntando pra todo mundo que tá aqui no nosso WhatsApp, se você pudesse voltar no tempo, na trend dos anos 80, que tá rolando no Instagram, tá rolando direto aí, você voltaria pra onde? Valendo vale combustível pelo nosso 13-3219-1055. Quero saber de você.

0: agora, vai.
1: Bom dia, Rick, tudo bem? Cara, tudo. Se você entrar na máquina do tempo, voltar aos anos 80, 90, aí, eu queria voltar pra minha época de escola, cara. Rever os amigos, tomar algumas decisões diferentes e talvez mudar o curso de algumas coisas no futuro. E é isso, tá na tri, tá na melhor. Aqui é o Gleison Donizete Ribeiro, motorista de APP.
0: Valeu, Gleison, mandou bem, garoto. Aí, joia.
2: Bom dia, Tri. Bom dia. Sobre a pergunta do dia hoje, se pudesse voltar aos anos 80, pra onde eu iria? Eu voltaria pra poder ver um show do grande Fred Mercury, o maior cantor do mundo.
0: Verdade, hein?
2: Eu gostaria de ter a oportunidade de ter visto o show do Mamonas Assassinas também.
0: Mamonas.
2: Um show muito gostoso. Anos
0: 90.
2: E ficaria um pouco com a minha avó. Eu não tive muito contato com ambas, nem com a minha avó, nem com meus avós.
0: Muito bom.
2: Tá bom? Valeu. Quem tá falando é Caio da Praia Grande, motorista de caminhão.
0: Tá, valeu, garotinho.
2: Um abraço pra todo mundo.
0: Show de bola, abraço.
3: Bom dia, Tri, eu sou o Lucivaldo de Andrade. Olha, se fosse pra voltar no tempo, seria o tempo que eu era criança, que não tinha internet, não tinha boletos.
0: Eita, nós, nem fala.
3: A gente brincava na rua, até tarde, sem se preocupar
0: não
3: com
0: tinha
3: violência,
0: verdade.
3: Com assalto.
0: Nada, não tinha nada.
3: Ficava os adultos conversando na porta de casa e as crianças brincando.
0: Sim.
3: Eu sinto saudade daquele tempo.
0: Nem fala.
3: Então seria pra lá que eu voltaria.
0: Obrigado, tá
4: concorrendo. Bom dia, Rick. Bom dia.
0: Bom dia. E aí?
4: Sou eu, Rogério Miranda.
0: Rogério, diga.
4: Motorista de aplicativo.
0: Pra onde você voltaria nos anos 80?
4: Rick, nos anos 80, tenho saudade da rapaziada, lembra? Na Loft, na Zoom.
0: Ah, se lembra.
4: Bati o cartão,
0: lembra? Joilson, põe a música aí, Joilson, da época.
4: Rapaziada.
0: Põe aí, Joilson.
4: Solteiro. Pega, não se apega.
0: Aí, ó.
4: Sente falta, viu?
0: Loft Zoom aí, ó.
4: Não tinha a responsabilidade que nós temos hoje, né?
0: Verdade.
4: Anos 80, Zoom, Loft. Era muito bom.
0: Era, né? Muito bom.
4: Sinto falta.
0: Sensacional.
4: Rick, me ajuda aí. Me ajuda aí, se vale combustível aí de 100 reais.
0: Tá todo mundo doido pro vale combustível. Vou deixar o meu xará um pouquinho aqui, 10 segundos só. Então vai ou mata eu. Ê, trem de anos 80, hein?
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1: Olha, um bom dia, uma boa terça pra você. Vamos passar a última hora e pouco aí da manhã dessa terça-feira, feriado em Santos. Pra você que tá ligado na Tri agora comigo, Rick e Marília Mendonça.

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4: Eu dedico pra você também, cara.

0: Tri FM tá na Tri, tá na melhora. Tô sorteando vale combustível de R$100 e também os convites de cinema pra você que tá participando aqui comigo na Trend de hoje. Eu quero lembrar você uma coisa, na Trend, você pode falar nos 80, 90, tá? Não tem problema. Tá? Falei nos 80, a maioria tá falando dos anos 80, mas pode falar nos 90 também, falaram do Mamonas Assassinas aí. É legal, já 90 já faz um tempão, né? Apesar que a Trend lá do Instagram é 80. Mas daqui a pouco já vai virar 90 também, você vai ver. Daqui a pouco vai virar, porque isso quando pega, vai ficar mais uns 2, 3 dias essa trend aí, depois muda. 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Vamos ouvir mais um áudio da Trend? Os áudios da Trend estão muito legais, né? A Trend que eu tô perguntando hoje é a mesma que tá rolando lá no Instagram, dos anos 80, você manda a foto pra IA, depois você posta no Instagram. Aí se perguntei aqui, se tivesse uma máquina do tempo, você pudesse ficar um dia lá nos anos 80, pode ser 90 também, vai. Pra onde você iria querer ir? O pessoal tá com criatividade, ó.
1: Bom dia, bom dia, bom dia. Bom dia, bom dia. É o Ricardo, Paulo Bairro da Aparecida. E se eu pudesse voltar no tempo, eu voltaria no ano de 1982. Ah. Eu queria viver em toda a plenitude aquela seleção brasileira. Nossa. Que foi uma das melhores de todos os tempos.
0: Verdade, hein?
1: Como eu queria estar com meus 18, 20 anos naquela época.
0: Eu tinha 14, mais ou menos.
1: Nossa. Verdade. Senhora.
0: Verdade.
1: Mas hoje em dia nós vivemos uma outra realidade.
0: É o timeco.
1: Com relação à seleção brasileira.
0: Não tem nem time.
1: Então eu queria ter vivido aquela época.
0: Olha, você queria viver um dia de novo? Eu também adoraria. Valdir Pérez, Leandro Oscar, Luizinho Zúnior, Zico, Sócrates, Falcão, Toninho Cerezo, já falei, né? Na frente era o Chulapa, né? E o Éder. Era um time fantástico.
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7: Agora 2 minutos só para as 11. Luan Santana.

0: Fabrício na Tri, poder que você tem. 11:07. Gente, teve festão ontem na família do Zé Felipe. Mas quem chamou atenção foi ele, ó. Na verdade, ele chamou atenção porque ele não foi. Leonardo. Ó, José Leonardo, filho caçula da Virgínia com o Zé Felipe, completou 2 anos e ganhou uma festona lá em Goiânia, né? O tema era Homem-Aranha e tal. Tinha até bolo de 5 andares, toda a produção. A Virgínia e o Zé Felipe, mesmo separados, ficaram juntos com os meninos. A gente comentou sobre isso. Só que o cara não foi, ó. O Leonardo. A marvada não deixou ele ir, como diz a música. E aí tem um detalhe, fez o pessoal levantar a sobrancelha. Ele já tinha faltado no aniversário de 5 anos da Maria Alice, em maio. Então, foi o suficiente, né? A internet começou a especular, diz que não tá dando mais, que tá com problema o relacionamento dele com a Virgínia. Até o momento, ninguém confirmou briga nenhuma, né? O Leonardo também não explicou nada sobre isso, não falou. E tem uma coisa curiosa nisso tudo aí. A Poliana Rocha, a mulher dele e mãe do Zé Felipe, tava na festa normalmente. Aliás, ela também tava lá no aniversário da Maria Alice. Depois da comemoração do José Leonardo, disse que a noite foi leve, agradável. Ela até comentou sobre isso. Então fica aquela pulguinha atrás da orelha do povo, né? O Leonardo faltou 2 festas seguintes dos netos em poucos meses. Chama atenção isso aí. Agora, você tem mesmo problema ou não com a Virgínia? Ninguém vai saber. Pelo menos só se... Ele acho que não vai falar. Só se ele tiver sob efeito da marvada. Ele que fala.
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1: Agora 11 horas 11 minutos. Para muita gente, essa coincidência é um sinal positivo, não importa se você acredita ou não. 11:11, né? Tem gente que fala quando é 10:10 da manhã, mas 11:11 é um número que, acreditando ou não, o que importa é a conexão que isso leva para você. Se você se propôs hoje a ter muitas tarefas no dia, para que, principalmente quem não está em Santos, ou quem não trabalha em Santos, está trabalhando normalmente, eu, Rick, espero que você consiga todos os objetivos para essa sua terça-feira, para você chegar no final do dia e falar: caramba, venci mais um dia. E venci com fé. Vai com tudão, bora!
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0: Hipócrita na melhor. Péricles e Ferrugem, Foguete. Olha, tenho aqui um vale combustível de R$100 e um par de convites de cinema lá pro Cine System. O pessoal tá participando comigo, Rick, na Tri. Tá rolando aquela trend anos 80 no Instagram. A gente manda foto, a IA posta, né? A IA manda uma foto pra gente. A gente pede pra mudar, né? Fazer o... como é que seria a versão nos 80? Pegou no Instagram, pegou. Tá no ápice. E aí eu trouxe pra cá. A gente na Tri trouxe pra cá. Se existisse uma máquina do tempo que pudesse levar você pra ficar 24 horas lá nos anos 80, 90, pode ser também, o que você faria primeiro? 13-3219-1055.
1: Bom dia, galera, liga da Tri FM.
0: Aqui bom é dia.
1: Maroca, aplicativo.
0: Fala, Maroca.
1: Se fosse me voltar lá nos anos 80, lá eu voltaria na época que eu jogava futebol.
0: Ah, é?
1: Eu jogava futebol feminino no São Paulino e São Vicente. Joguei no Santos.
0: Olha.
1: Era magrinha, corria que nem um ratinho no campo, hoje eu virei a bolinha, mas tô aí, tô na área.
0: Que se importa isso?
1: Se derruba é pênalti, pegar na rede é gol.
0: Tá
1: na Tri. Tá na
0: melhor. Olha, Maroca.
2: Bom dia, Rick. Meu nome é Carlos. Com certeza essa máquina do tempo ia me voltar pro show do Legião Urbana no Caiçara Clube.
0: Nossa, lendário. Lendário.
2: Caramba, aqui no emissário.
0: Sim.
2: Canal 1, aqui, moro aqui no Morro.
0: Agora é um prédio lá, é verdade. Caramba,
2: muito queria ir nesse show.
0: Esse show foi sensacional.
2: Era muito dinheiro pra pagar. Beleza? Tá na trita, na melhor.
3: Bom dia, Rádio Tri FM,
0: para
3: todos, que todos tenham um dia excelente. Eu sou Miriam dos Santos, moro para Capitário, São Vicente. Bem, sobre a enquete de hoje, nos anos 80, para onde eu iria? Sem dúvida alguma, eu não iria pensar duas vezes. Eu iria para Los Angeles, morar lá, trabalhar lá. Por que eu falo isso? Porque foi a oportunidade que eu tive. E como eu falo, as oportunidades, assim, elas só batem na nossa porta uma vez. Então,
0: eu
3: namorava um rapaz, cuja família dele é de origem espanhola.
0: Sim.
3: Morava uma parte na Beneficência Portuguesa, ali para aqueles lados, em Santos. E ele tinha um irmão que morava justamente em Hollywood.
0: Senta
3: que
0: lá vem a história.
3: Lá de sapato. Então, esse rapaz queria casar comigo, né? Pra gente, ele falava, nós vamos casar e trabalhar juntos lá pra conseguirmos as coisas em Los Angeles. E esse rapaz gostava muito de mim, não levei a sério, e sabe, aquela coisa, eu não quis ir realmente por causa da minha família, da minha mãe, que eu era muito apegada.
0: Não foi.
3: Enfim, muita gente da minha família se foi, né? Creio eu, se eu tivesse ido, poderia ter gostado, não, mas seria uma boa experiência. Se eu tivesse continuado, teria hoje aí, né, duas categorias.
0: O passaporte.
3: Como diz aí, seria
0: cidadania
3: e brasileira.
0: Cidadania,
3: né? E teria aprendido muita coisa, pois eu gosto da linguagem de lá, não só o inglês, como eles falam, o porto-riquenho, o espanhol,
0: mistura
3: de mexicano com Porto Rico,
0: sim,
3: com um monte de pessoas de outros países.
0: Que legal.
3: Creio que eu iria gostar.
0: Era outra história,
3: entendeu?
0: Né?
3: Pois eu gosto desses lugares. Tá aí uma das coisas que eu me arrependo muito.
0: Puxa vida.
3: E pra Califórnia, garoto, eu vou pra Califórnia.

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0: a Tri FM fazendo companhia pra você, comigo, Rick, aqui, o nosso Conta Mais. Muito obrigado pela nossa, pela tua participação. Muita gente entrou na trend que tá no Instagram e a gente trouxe pro rádio a trend dos anos 80. Se você pudesse voltar numa máquina do tempo, pra onde você iria?
1: Bom dia, Rick. Aqui é Silvia, ligadinha na Tri.
0: Ô, Silvia, bom dia.
1: Eu voltaria no meu carnaval, que era maravilhoso.
0: Ei, beleza.
1: Meus bailinhos. Uhum. Nossa, eu amava aquele tempo.
0: É bom.
1: Esses seriam os bons tempos pra mim que eu voltaria.
0: Legal.
2: Oiê. Oiê. Se eu pudesse voltar no tempo, eu voltava lá pra aquelas tardes dos anos 90, na casa da minha avó. Minha madrinha era viva, minha avó era viva.
0: Ê, saudade.
2: E elas ficavam na cozinha. Eu levantava cedo com meu tio, com a minha mãe, a gente ficava na sala vendo Ayrton Senna.
0: Nossa, tá passando um filme na minha cabeça.
2: A gente ficava só sentindo o cheiro do frango assando no forno.
0: Com macarrão. Ah.
2: Aquela coisa de domingo, macarrão, domingo.
0: Tá aí, frango tá
2: assado, farofa. E a gente berrando, gritando, porque o Ayrton Senna tava ganhando.
0: É verdade.
3: Bom dia, Trita.
0: Bom
3: na
0: dia.
3: Trita, na melhor.
0: Eita.
3: Se eu tivesse que voltar nos anos 80, eu faria um bailinho da garagem. Que era a febre do momento. Faria com certeza
0: bailinho.
3: Um bailinho de garagem.
0: A música aí, ó.
3: Beijo, até Simone. Eu sou da Guilhermina, Praia Grande.
0: Aí, aquele bailinho, tinha um gosta desse, né? Essa trend dos anos 80 tá puxando tudo lá da galera. Aí, ó. Lembra dessa aqui? Essa era do bailinho, essa era. Você tava torcendo pra pegar a menina lá pra dançar. Ó, ó.
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9: Tri FM agora 11:48. Estamos de volta. Tá chegando o dia do show do Thiaguinho, hein? E ele vai cantar também, ó.
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1: É a Marília Mendonça, a gente mata a saudade dessa mulher sensacional, finalizando o nosso Conta Mais. E Vale Combustível agora, atenção, você que participou, Vale Combustível de R$100. E os convites lá pro Cine System saindo para... Caroline Gonçalves da Silva! Caroline Gonçalves da Silva, venha buscar então em 2 dias úteis, amanhã quarta ou quinta-feira, João Pessoa 350, Centro de Santos, combustível, o combustível e os convites de cinema das 14h às 15h30, tá bom? Qualquer dúvida...

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1: A partir de agora, sequência premiada para você pelo 13-3219-1055, dois pares de convite para a 22ª edição do Arte Mundi, Feira Mundial de Artesanato no Santos Convention Center. O evento está rolando, vai até dia 13 de setembro. Mais de 100 estandes de artesanato nacional e internacional, moda, decoração, calçados, acessórios, gastronomia e programação cultural. Agora, pelo 13-3219-1055, Michel Teló, aí a roça vence. Matheus e Cauã, Launa Prado, admita. Menos é mais e Pablo. Desculpa, tô tossindo aqui, gente. Ainda é resquício da gripe. Menos é mais e Pablo, saudade inconveniente. Zé Felipe, Ana Castela, sua boca mente. Marcos e Belucci, pena que você já namora. É agora pelo 13-3219-1055.
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0: 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Eles vão cantar.
1: Matheus e Cauã!
0: Juntos.
2: Laura Prado.
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0: Gente, a sequência premiada vale os ingressos para Arte Mundi. É uma feira top demais de artesanato mundial, hein? Você quer ir? Menos é mais. Saudade conveniente com o Pablo. Matheus e Cauã lá na Prado Admita. E a Roça Vence do Michel Teló. O que você acha? Ainda tem Zé Felipe e Ana Castela, sua boca mente. Marcos e Belucci, pena que você já namora.
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0: meio que definido. A gente nunca sabe o que, que o povo vai votar. Eu falo, eu, Rick, pra todos os locutores, a gente se encontra aqui, o Rick comenta sobre isso. Marcos e Belucci, pena que você já namora. Só Bocamente, Zé Felipe Ana Castela. Menos é Mais e Pablo, Saudade Conveniente. Tá todo mundo na briga. Só tem uma aqui que eu não vou dizer pra não influenciar, que já perdeu. Ainda tem o Matheus e Cauã com a Leona Prado, admita. E aí a Roça vence o Michel Teló, já já.
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0: Olha quem vai curtir, levar dois pares para a 22ª edição da Arte Mundi, Feira Mundial de Artesanato no Santos Convention Center. É um evento que já tá rolando, vai até dia 13 de setembro. São mais de 100 stands, gente. Tem de tudo, calçados, acessórios, gastronomia, programação cultural, decoração e, claro, artesanato nacional e internacional. Moda é muito legal. Quem vai é Reinaldo de Carvalho.
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0: Valeu, Reinaldo.
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0: você pelo 13-3219-1055, pedir aquela música que marcou pra você, aquela música que mexe com seus sentimentos, como faz aqui pra Fátima. Ela diz que Danilo e Davi não mexe nas minhas gavetas, caiu certinho pra uma situação da vida dela. Mas você não contou, Fátima. Você não contou, tô esperando, tá online aqui. Você não contou, pode mandar um áudio contando, a gente quer saber a treta.
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Alegria FM tá na treta na melhora. Selma, ela é motorista de aplicativo. Diz que tá ali na Joaquim Távora. Passou pela Bernardino de Campos, agora passou ali pra levar uma passageira. Diz que tá meio cheio lá. Então evitem lá, Joaquim Távora, cruzamento da Bernardino de Campos, sentido Gonzaga, por exemplo. Tá? Obrigado, querida. Ela pediu Anitta e Alexandre Carlos.

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1: 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Chuva de bênçãos.
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1: Ei, amor, toca pra mim, Lauana Prado.
2: Toco.
1: Eu ofereço pra Isabela, minha filha, que tá fazendo aniversário hoje.
2: Parabéns.
1: Beijo, Isabela. Sofita, na trinta melhor.
2: Valeu, querida. Felicidades pra ela.

0: tua música aqui na Tri. Você tá me ajudando a fazer a programação, hein?
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0: Estamos de volta e atendendo agora um pedido coletivo, muita gente querendo ouvir essa música em especial, que é o show que a Tri tá trazendo, gente. Dia 19 tá aí, ó. Falei que ia passar rápido, 10 dias chegou.
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0: Rick,
1: boa tarde.
0: Eu sou Daniela do Parque Continental e gostaria de ouvir Natan e Zé Vaqueiro com Aproveita Que Eu Tô Obrigado.
1: Vamos ouvir, Dani.
0: Eu ofereço pra todos os ouvintes da Tri. Eu sou Tri.

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11: 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Tri FM, agora faltam 4 minutos para as duas.

Fechando o horário do Rick, gente, 2:01. Flávio Filho já chegou pra te acompanhar nessa tarde gostosa aqui na Tri FM, com prêmio, com diversão. E eu tô de volta amanhã de manhã. A gente se encontra de novo às 9 da manhã aqui na Tri. Tá na Tri, tá sempre na melhor. Bom trabalho pra você, ótima tarde de terça. Valeu!

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0: para ficar junto com você ao vivo. Até logo mais às 7 da noite, comandando aí a programação da Tri FM. Sejam todos muito bem-vindos. É isso aí, tá na Tri, tá na melhor. Convites para pista premium para o show do Thiaguinho? Claro que aqui tem. E você pode ser o nosso convidado, a nossa convidada especial. Convites aqui para o show do Thiaguinho, agora dia 19, com a abertura do cantor Suel, lá no Santos Convention Center, com promoção exclusiva da Tri FM, a rádio mais TH do Brasil. Seu nome pode estar na nossa lista VIP. Você pode levar um acompanhante também. Vamos lá então. Charadinha mais fácil do que essa, acho que não tem. Ai, ai, ai. Terça-feira, dia 8 de setembro. Hoje, queremos saber de você. Presta atenção. Essa é para você participar, não ficar de fora de maneira alguma. Participe. Será você o sortudo? Será você a sortuda que vai levar os convites aqui para a pista premium para curtir o show do Thiaguinho? Responda! O que que o cavalo foi fazer no orelhão? Ah, depois dessa, só se eu responder para você, né? Só se eu responder a charadinha para você. Para você. O que que o cavalo foi fazer no orelhão? Vai, 13-3219-1055. Participe e boa sorte. E agora tá começando.
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0: Pelo amor de Deus.
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3: Aqui é o Felipe Araújo.
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0: você não pode ficar de fora. E aí, o que que o cavalo foi fazer no orelhão? Ai, ai, ai, ai, ai. O que que o cavalo foi fazer no orelhão? Responda se for capaz. Ainda hoje, tem o sorteio daquele par de convites pra pista premium pro show do Tiaguinho. Quer ir no show do Tiaguinho? Quer mesmo? Agora, dia 19, lá no Santos Convention Center, com promoção exclusiva na Tri FM, a rádio mais TH do Brasil. 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Agora vamos tentar a sorte aqui na charadinha da tarde. Responda se for capaz. O que que o cavalo foi fazer no orelhão?
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0: 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Boa tarde, agora 2h24.
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0: Tiaguinho aqui na Tarde da Tri. Olha, tem convites pro show, convites pra pista premium. Não fique de fora.
1: Sabe qual a charadinha de hoje? Se liga, pense e responda.
0: Nossa charadinha da tarde de hoje tem a ver com o cavalinho. É, tem a ver com o cavalinho. E aí, o que que o cavalo foi fazer no orelhão? Responde aí. O que que o cavalo foi fazer no orelhão? Tem par de convites aqui pra pista premium pro show do Tiaguinho. Ele vem aí, dia 19, agora com a abertura do cantor Suel, no Santos Convention Center, com promoção exclusiva da Tri FM, a rádio mais TH do Brasil. E aí, responda pelo nosso WhatsApp 13-3219-1055. O que que o cavalo foi fazer no orelhão?
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6: Vamos lá, agora. Agora 2 horas 42 minutinhos. O meu muito boa tarde pra você. Futebol Show aqui na Tri. E o Santos já está com a cabeça no duelo contra o Atlético Mineiro amanhã às 19h na Vila Belmiro pela ida das quartas de final da Copa Sul-Americana. Rodinei treinou pela primeira vez com o elenco e assim com Arthur e Lima já está inscrito e pode ser relacionado por Cuca. Rony é desfalque por suspensão, enquanto Lucas Veríssimo pode retornar. Fora de campo, Gabriel Bontempo entrou na pré-lista de

0: Carlo Ancelotti para os próximos amistosos da seleção brasileira. A convocação definitiva sai amanhã às 15h. Neymar continua o tratamento da lesão muscular na coxa direita. A previsão de recuperação é de 6 a 8 semanas. E já olhando para o Brasileirão, Gabigol e Escobar estão suspensos e não enfrentam o Cruzeiro sábado às 21h na Vila Belmiro.
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0: Ed Brito e Samuel.
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0: Você ouve o hit Romance Rosa.

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4: 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Uma boa tarde pra você. Agora 3-1.
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4: É, e a quarta-feira será de tempo fechado e chuva praticamente durante todo o dia. As temperaturas ficam um pouco mais altas e a mínima prevista é de 18 graus durante a madrugada e a máxima pode chegar aos 22 graus no começo da tarde. Mesmo com a elevação da temperatura, o céu permanece encoberto e a chuva pode continuar também à noite. Os ventos sopram fracos, variando entre 1 e 6 km por hora, com rajadas de até 15 km por hora.
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0: aqui na Tarde da Tri, não tem hora nem lugar. E aí, tá tudo bem? 3 horas mais 15 minutinhos, essa é a Tri FM, tá na Tri, tá na melhor. Tá rolando aqui a nossa charadinha da tarde. Lembrando, tem convites aqui pra pista premium pro show do Thiaguinho. Você não vai ficar de fora de maneira alguma. Participe e boa sorte!
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0: Então responde aí, o que que o cavalo foi fazer no orelhão? Ah, molezinha, molezinha! O seu nome pode estar na lista VIP da Tri. Você pode levar um acompanhante. 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Manda mensagem através do nosso WhatsApp. Garanta aí a sua inscrição e boa sorte. 3:17. Na volta do intervalo comercial, a gente continua com a tarde mais gostosa, feita todinha pra você.
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Cavalo foi fazer no orelhão. A charadinha mais fácil do que essa. Poxa, vamos lá, todo mundo participando, todo mundo interagindo aqui no Zap da Tri, vai. 13-3219-1055. Responde aí. O que que o cavalo foi fazer no orelhão? De

0: 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Então, participe respondendo a nossa charadinha da tarde, que automaticamente você concorre ao sorteio daqui a pouquinho. Diga lá então, o que que o cavalo foi fazer no orelhão?
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0: Bom, e você que tá aí ouvindo a gente, tá curtindo a programação da Tri, você tá economizando água? 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
0: Oi, boa tarde na Tri FM. Faltam 25 minutos para as 4.
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0: Resenha da Tarde. Eu tô aguardando você aqui no Zap da Tri. Vai! 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Eu tô esperando você, vai! 10 minutinhos para você garantir a sua inscrição. Daqui a pouquinho tem o sorteio. Boa sorte para todo mundo. Já já tamo de volta.
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2: Olá, muito boa tarde para você que tá aí acompanhando a programação do 105,5. Faltam 10 minutos para as 4.
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0: Agora é hora do resultado. Vamos lá então, convites pra pista premium pro show do Thiaguinho. Tá saindo, é uma sortuda aqui na tarde desta terça-feira. E tá com o nome na lista VIP, pode levar um acompanhante também no dia do show. Dia 19, no Santos Convention Center, com promoção exclusiva da Tri FM, a rádio mais TH do Brasil. Show do Thiaguinho com a abertura, né? 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Alô, alô, Tatiane Aquino Vieira. Oi, Tati! Parabéns! É a sortuda de hoje aqui na tarde da Tri. Nome na lista VIP, Tatiane Aquino Vieira. Parabéns, menina! Se deu muito bem e tá com o nome na lista VIP, direto lá no Santos Convention Center, com o documento original no dia do show. Pode levar um acompanhante, que é diversão garantidíssima por conta da Tri. Ah, o que que o cavalo foi fazer no orelhão? Foi passar um trote, mas essa é muito fácil. O que que o cavalo foi fazer no orelhão? Foi passar um trote. Entendeu aí ou não? E assim, a gente encerra a nossa charadinha da tarde, agradecendo a todos aí pela participação. Daqui a pouquinho, na volta do intervalo comercial, a tarde da Tri continua, já já trazendo a nossa sequência premiada.
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aqui 5 sucessos. Aí você participa pelo nosso WhatsApp escolhendo das 5 aquela que você mais gosta. Aí a mais votada, claro, a gente vai ouvir de novo. E todo mundo que participar com a gente aqui na tarde desta terça-feira, dia 8 de setembro, concorre a 2 pares de convites para a 22ª edição da Arte Mundi. É, mais de 100 estandes com artesanato nacional e internacional. Tem moda, decoração, calçados, acessórios, gastronomia e também programação cultural. É,

De setembro tem dois pares de presente pra você aqui, hein? Natan e Zé Vaqueiro, a número 1, aproveita que eu tô obrigado. Clique a número 2 com Bruno Diegues e o Sorriso Maroto. A número 3 com Nayara e Maiara, Maiara e Maraísa, 9010. Música de número 4 com Diego e Vitor Hugo, Moça pra Casar. E o Sué.

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2: Existe uma teoria que se chama 90-10, onde uma pessoa tem 90% daquilo que você procura em alguém, só que você foca naqueles 10% que falta. Aí você sai pra rua, se aventura e realmente você encontra aqueles 10%, mas não se deu conta que perdeu os 90%.

0: Os 10% a gente deixa pro garçom, né não?
1: E uma boa tarde pra você que tá aí acompanhando a programação da Tri. É, a nossa tarde continua, tarde gostosa, a tarde da Tri, a sequência premiada no ar. Vem aí a indicação de número 4 com a dupla Diego e Vitor Hugo, Moça pra Casar.
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6: 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Agora 4h26.
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6: Tem informação chegando na Tri. É o nosso Minuto Tri Notícias no ar. Agora 4h26, né? A Anvisa aprovou um novo medicamento oral para a prevenção da enxaqueca. O Aqipta, base de atogepanto, foi desenvolvido especificamente para atuar sobre uma via ligada à própria doença, o chamado CGRP, envolvido nos mecanismos da dor. A novidade é que, diferente de alguns tratamentos tradicionalmente usados contra a enxaqueca, que foram originalmente criados para outras doenças, o atogepanto foi pensado diretamente para essa finalidade. A Anvisa autorizou comprimidos de 10 a 60 miligramas em caixas com 28 unidades. E o centro de Santos pode ganhar aí cerca de 3 mil novos moradores nos próximos anos. A projeção da prefeitura leva em conta novos empreendimentos habitacionais, principalmente projetos de retrofit que transformam prédios antigos em moradias de interesse social. A expectativa tenta reverter um esvaziamento que vem de décadas. Entre 2010 e 2022, por exemplo, só o bairro do centro caiu de 1.008 para 530 moradores. A prefeitura afirma que pretende recuperar imóveis ociosos e ampliar a oferta de moradia, priorizando também a habitação popular. Existe, porém, a preocupação de que a valorização da região acabe afastando moradores de menor renda.
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Deus! Dildinha! É você, a sortuda na tarde da Tri! Tá faturando aí 2 pares de convite para curtir a 22ª edição da Arte Mundi, a Feira Mundial de Artesanato, até o dia 13 de setembro. Zilda, para você ter uma ideia, mais de 100 estandes,

0: Ribeiro de Lemos. A você que participou escolhendo a sua música favorita, o nosso muito obrigado. A campeã, chegando com Maiara e Maraísa.
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1: 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Faltam 16 minutos para as 5.
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0: tá tudo bem? Que legal saber que você tá aí acompanhando a programação do 105,5. A nossa Tarde da Tri tá terminando por aqui, mas amanhã de volta às 14 horas, sempre levando para você a melhor programação e a turma interagindo também aqui, respondendo a nossa charadinha da tarde. Valeu! Agora 5 horas em ponto, daqui a pouquinho, na volta do intervalo comercial, começa o Happy Hour.
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1: 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Olá, meu muito boa tarde para você que tá aí acompanhando a programação do 105,5. Hoje é terça-feira, dia 8 de setembro. Como vai? Tá tudo bem? Por aqui é o Flavinho Filho, ao vivo, comandando aí a programação da Tri até logo mais às 7 da noite. E agora, com a nossa próxima atração no ar, é o Happy Hour, e já, Happy Hour, né? Já, tem mais um par de convites aqui pro show do Tiaguinho, convites pra pista premium. E hoje, teremos uma convidada, é uma modelo. Quem será a convidada de hoje no Happy Hour?
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1: 5:18, um meu muito boa tarde pra você que tá aí acompanhando a programação da Tri. Vamos lá apresentar pra você aqui a nossa convidada de hoje no Happy Hour. Aí você participa pelo nosso WhatsApp dizendo quem é a dona da voz,

0: exclusiva na Tri. Sabe que o seu nome pode estar na nossa lista VIP, hein? Então, convites pra pista premium pro show do Thiaguinho. Diga lá, quem é a convidada de hoje aqui no Happy Hour? Quem é a dona dessa voz? Conferindo!
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2: Trabalhar muito, e eu acho que eu puxei muito a minha mãe isso, que eu sou apaixonada por trabalho, eu amo trabalhar, se deixar o trabalho de segunda a segunda, ainda mais quando a gente faz o que ama, então eu faço o que eu amo, então quando não tem, eu procuro trabalho dia de domingo, dia que for.
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0: Como eu disse pra você, ela é uma modelo. Ela apareceu pela primeira vez.

0: musa do Brasileirão. E adivinha? Ela foi a vencedora. É. É uma modelo, a convidada de hoje. A dona da voz apareceu pela primeira vez na televisão em 2007, participando do concurso Musa do Brasileirão. É, concurso esse que ela foi a vencedora. E aí, quem é a dona da voz hoje? Eu tô esperando você aqui no Zap da Tri. Vai, 13-3219-1055.
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2: Olá, tudo bem? Na Tri, agora 5h22.
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1: Vamos lá, agora faltando 20 minutos para as 6, um ótimo final de tarde para você que tá aí junto com a gente, acompanhando a programação da Tri, tá na Tri, tá na melhor. E hoje temos uma convidada, né? A convidada de hoje é modelo, é humorista, apresentadora, atriz, caramba! E olha, mais uma dica para você em relação à convidada de hoje. Primeiro, vamos ouvir a voz. Vê se você consegue descobrir quem é a dona desta voz na edição de hoje aqui do nosso Happy Hour. Tem convite para pista premium. Showzaço do Thiaguinho, agora dia 19 no Santos Convention Center, com a abertura do cantor Suel. Esse par de convites para pista premium pode ser seu. Basta responder quem é a convidada de hoje, quem é a dona dessa voz.
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2: Trabalhar muito, e eu acho que eu puxei muito a minha mãe isso, que eu sou apaixonada por trabalho, eu amo trabalhar, se deixar o trabalho de segunda a segunda, ainda mais quando a gente faz o que ama, então eu faço o que eu amo, então quando não tem eu procuro trabalho dia de domingo, dia que for.
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1: É a convidada de hoje, ela se tornou conhecida ao integrar o elenco de assistentes de palco do programa Pânico na TV no ano de 2009. Agora ficou fácil, né? Agora ficou fácil. A convidada de hoje, a dona da voz, ela ficou conhecida ao integrar o elenco de assistentes de palco do programa Pânico na TV no ano de 2009. E agora, hein? Todo mundo participando. Manda mensagem através do nosso WhatsApp respondendo aí quem é a dona da voz, quem é a convidada hoje aqui no Happy Hour. Participe e boa sorte. No final do programa, tem convites para pista premium pro show do Thiaguinho. Não fique de fora. Vai, aguardando você. 13-3219-1055. E daqui a pouquinho, logo após o intervalo comercial, tamo de volta.
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2: Tri FM, faltam 15 minutos para as 6.
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6: Muito bem, agora 6:02, conferindo a previsão do tempo. E amanhã, quarta-feira, vai ser aí um dia de tempo fechado e chuva praticamente durante todo o dia. As temperaturas ficam um pouco mais altas, a mínima prevista é de 18 graus durante a madrugada e a máxima pode chegar aos 22 graus no começo da tarde. Mesmo com a elevação da temperatura, o céu permanece encoberto e a chuva pode continuar também na parte da noite. Os ventos sopram fracos, variando entre 1 e 6 km por hora, com rajadas de até 15 km por hora.
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1: Olá, o meu muito boa noite pra você que tá aí curtindo a nossa programação. Vamos juntos ao vivo até logo mais às 7 da noite.
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3: E aí, a nossa convidada de hoje? Você sabe quem é? Estamos esperando você aqui no Zap da Tri. Qual é o seu palpite? Quem é a dona da voz? Espaniquete, modelo. Você

0: curtir o show do Thiaguinho. Dia 19, agora lá no Santos Convention Center, com a abertura do cantor Suel. Basta você participar, dizendo aí então quem é a dona da voz hoje, que no final do programa esse par de convites pro show do Thiaguinho pode ser seu, hein? E aí, de quem é a voz?
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2: Trabalhar muito, e eu acho que eu puxei muito a minha mãe isso, que eu sou apaixonada por trabalho, eu amo trabalhar, se deixar o trabalho de segunda a segunda, ainda mais quando a gente faz o que ama, então eu faço o que eu amo, então quando não tem eu procuro trabalho dia de domingo, dia que for.
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0: Ai, ai, a convidada de hoje é você que responde, 13-3219-1055. É modelo, apresentadora, humorista. No ano de 2007, ela participou de um concurso Musa do Brasileirão. E adivinha? Ela faturou esse concurso. Bonita, né? Então, ela apareceu então pela primeira vez na TV em 2007, participando do concurso Musa do Brasileirão. Aí, no ano de 2009... ela se tornou conhecida ao integrar o elenco de assistente de palco do programa Pânico na TV. Quem será a dona da voz? Quem será a convidada de hoje aqui no Happy Hour da Tri? Aguardando você no zap 13-3219-1055. Boa sorte, hein? 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
9: Boa noite na Tri FM, agora 6h21.
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1: Ah, se você sabe quem é a convidada de hoje aqui no Happy Hour, mãos à obra, aguardando você aqui no Zap da Tri, vai 13-3219-1055. Diga lá, quem é a dona da voz na edição desta terça-feira aqui no Happy Hour? Se liga, se liga!
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2: Trabalhar muito, e acho que eu puxei muito a minha mãe isso, que eu sou apaixonada por trabalho, eu amo trabalhar, se deixar o trabalho de segunda a segunda, ainda mais quando a gente faz o que ama, então eu faço o que eu amo, então quando não tem, eu procuro trabalho dia de domingo, dia que for.
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0: show do Tiaguinho. E aí, tá afim? É só responder então quem é a convidada de hoje aqui no nosso Happy Hour. 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
5: 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Agora 6h51.
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0: convidada de hoje aqui no Happy Hour.
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2: Trabalhar muito, e eu acho que eu puxei muito a minha mãe isso, que eu sou apaixonada por trabalho, eu amo trabalhar, se deixar o trabalho de segunda a segunda, ainda mais quando a gente faz o que ama, então eu faço o que eu amo, então quando não tem, eu procuro trabalho dia de domingo, dia que for.
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0: Alô, alô, Alberto de Almeida Madeira! Alô, Alberto, nome na lista VIP, se deu muito bem! Parabéns, então, Alberto de Almeida Madeira! Dia 19, um encontro marcado lá no Santos Convention Center, no showzaço do Thiaguinho, com a abertura do cantor Suel. A todos o meu muito obrigado pela participação. Muito obrigado também pela sua companhia aqui durante o horário hoje. Eu tô indo nessa, desejando a todos uma noite de terça-feira maravilhosa. O Pablo tá chegando aí para comandar a programação da Tri até logo mais à meia-noite. Amanhã a gente se fala mais uma vez às duas com a Tarde da Tri. Valeu, turminha! Grande abraço a todos, uma ótima noite e até amanhã! Tchau, tchau!
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2: Boa noite pra você que tá na frente com a gente. Aê!
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2: Bora pra gente que é de Santos aqui. Estamos encerrando mais um feriado. Feriado de 8 de setembro, da Padroeira, né? Nossa Senhora do Monserrat. E é o seguinte, viu? Tô extasiado de tanto feriado aqui. Se bem que eu vim aqui até a Tri, fiz o programa, mas aqui é divertimento, é alegria, é conversar com a galera, né? Tocar música pra vocês e tudo mais. E, oxe, como eu dormi nesse feriado, viu? Galera, vamos que vamos, que agora tem sequência premiada. E eu tenho, ó, 4 convites pra você, pra 22ª edição da Arte Mundi. São 4 convites, é pra família toda, é um convite família, tá bom? É a Feira Mundial de Artesanato no Santos Convention Center. Tá rolando esse evento já lá no Santos Convention Center. Ele vai até o dia 13 de setembro. São mais de 100 estandes com artesanato nacional, internacional, moda, decoração, calçados, acessórios, gastronomia. Tem coisa que não acaba mais. É um baita de um passeio, você é com toda a família, tá bom? Então você vota aqui, me ajuda a escolher a melhor das 5 músicas que eu vou tocar aqui na sequência que a gente vai ouvir. Você coloca seu nome completo, seu bairro, para concorrer aqui os seus convites, tá bom? São 4, hein? Atenção para as músicas para você.

0: Neto Bairro. Atenção, hein? 5 sucessos são Menos é Mais com Simone Mendes, Pedro Pecado, Danilo e Davi, Não Mexe Nas Minhas Gavetas, Jorge Matheus, Sol nos Olhos, Belo, Transas, e Matheus e Cauã com Laura Prado, Admita. Admita que você quer ganhar os convites. Então, participa com a gente, vai. Tô esperando.
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0: Boa noite, boa noite. Que bom que você tá aqui, viu?

0: hoje bateu sol nos olhos na sequência premiada. Já teve Danilo e Davi no Mexe nas Minhas Gavetas e também teve Menos é Mais. Começamos com Menos é Mais e Simone Mendes, Pelo Pecado. Faltam duas para completar cinco sucessos aqui na sequência. Agora tem Belo Transas e depois tem Matheus e Cauã com Lauana Prado, Admita. Indique a melhor, vote na melhor aqui pelo nosso WhatsApp 13-329-1055. Coloca nome completo, coloca bairro que você vai estar concorrendo a quatro convites para o Artimonde, que é aquela feira mundial de artesanato que está rolando no Santos Convention Center até o dia 13 de setembro.
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0: 7h20.

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0: 11, Cauã, Lauana Prado, Admita, fechando a sequência de 5 sucessos aqui na Tri. É a nossa sequência premiada. Vamos ver qual foi a melhor. Galera escolheu aqui qual é a melhor. Já vamos saber, vamos tocar aqui a melhor das 5. E você pode ganhar uns 4 convites pro Artmundi lá no Santos Convention Center. 7h27 aqui na Tri.
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0: Ah, não importa.

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0: Vamos lá então, 7h31, boa noite. É a nossa sequência premiada, chega no final. Agora vamos tocar a música que vocês elegeram como a melhor. É, a melhor da sequência dos 5 sucessos que a gente ouviu. Mas antes, deixa eu dar aqui 4 pares de convite, hein? 4 pares não, 4 convites, certo? Pra levar a família toda, são 4 convites para a 22ª edição da Arte Mundo, que é a Feira Mundial de Artesanato do Santos Convention Center. O evento já está rolando, vai até o dia 13 lá no Santos Convention Center, até domingo. Mais de 100 estandes, artesanato nacional e internacional, moda, decoração, calçados, acessórios e gastronomia. Quem leva os 4 convites, os 2 pares, é Alexandre Menezes.
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0: Alô, seu Alexandre! Parabéns! Não deu, Alexandre, é de Praia Grande, eu acho isso. Balneário Maracanã. Parabéns, Alexandre. Tem que passar por aqui pra pegar. Você pode passar amanhã, quarta ou quinta-feira, 2 dias, das 14h30, retirar seus 4 convites. Aí vai se divertir com a família lá, que é muito, muito, muito legal. Muito bacana. Você vai gostar, vai falar, Pablão, que passeio legal. Você vai gostar. 7h32 aqui na TV. Vamos ver qual a melhor que vocês escolheram? Bora lá.
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0: as melhores do Pixote. Mande o sinal aqui na Tri. Faltam 20 minutos para as 8. 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

0: a valsinha do panda, eu te seguro. É uma valsinha, né? Muito legal, né? Bom, galera, tem pagode à noite aqui na Tri, 10 da noite. Convido você na pagodeira aqui na Tri, uma hora do melhor do pagode, do samba, as antigas, as novas. E tem convite pra ver o Thiaguinho também, porque tem o quiz do samba, você responde e automaticamente já vai estar concorrendo aquele par de convites, pista prêmio pra ver o Thiaguinho, 19 de setembro tá chegando. 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Tem lista VIP da Tri mais tarde na pagodeira aqui. Quem sabe hoje não é seu dia de sorte. Participa com a gente, 10 da noite, hein?
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0: Não pode falar o nome dele que ele aparece, aí. Já tem Thiaguinho. Daquele acústico da Tri. Demais, demais, demais.

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5: Bom, não choveu durante o dia, durante a noite também não. Aqui no centro de Santos tá assim, sequinho. Temperatura na marca dos 18 graus. Boa noite, faltam 12 minutos para as 8. É hora de informação na Tri. O ministro André Mendonça, do Supremo Tribunal Federal, determinou nesta terça-feira o afastamento preventivo do diretor-geral da Polícia Federal, Andrei Rodrigues, e também do diretor de inteligência policial, Leandro Almada da Costa. A decisão também manda abrir investigações criminais e administrativas para apurar a produção de relatórios de inteligência que monitoravam autoridades. Segundo a decisão, ao menos 6 relatos sigilosos teriam sido encaminhados ao ministro Alexandre de Moraes no âmbito do inquérito das fake news. Mendonça também suspendeu a produção e o compartilhamento desse tipo de relatório e pediu uma sessão extraordinária da segunda turma do STF para analisar a decisão. E quase metade dos estudantes brasileiros de 15 anos já usa a inteligência artificial para estudar. Dados do PISA 2025 mostram que 48% usam chatbox de IA pelo menos uma vez por semana para aprender, índice acima da média dos países da OCDE, que ficou em 46%. Entre os usos mais comuns, 40% dos brasileiros recorrem à inteligência artificial para fazer pesquisas iniciais sobre um novo assunto. 31% usam para resumir textos e 27% para refazer e fazer rascunhos. Apenas 11% disseram nunca ter usado inteligência artificial em atividades escolares. É a primeira vez que o PISA mede esse tipo de uso entre os estudantes. Mais tarde tem mais informação aqui na Tri. 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

0: Raíza, dona de mim aqui na Tri. Faltam 3 minutos para as 8. 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

0: só música boa, uma atrás da outra, hein? Agora com o Dilzinho. A gente se separou aqui na Tem a Novidade do Ian, às 8h03. Agora, você que gosta do sertanejo, ouviu o pagodinho do Ian, vem o Top 5 Sertanejo. As 5 melhores do sertanejo na programação da Tri nessa terça-feira. São 8h03, dá um tempinho que às 5 já vem.
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2: Boa noite pra você que tá na Tri.
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2: Vamos lá então, que agora são só as melhores. Só a nata do sertanejo na programação da Tri nesta terça-feira. É verdade, as melhores, as que a galera gosta e pede, a gente toca agora. Na sequência, o top 5. São 8 e 6, uma ótima noite pra você.
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0: que é? Fala pra mim, vai.
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de número 1, na terça-feira, Zé Neto e Cristiano, a cadeira cativa, o top 2, o Murilo Rufi, saudade estranha, top 3, Felipe Rodrigo, ignora, top 4, Diego, Vitor Hugo, moça pra casar, e o top 5, Henrique e Juliano.

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0: pouco a gente sabe quem é, né? Jorge Matheus! Aqui com Matheus e Cauã, Gaivota na Tri. 8h38!
1: Alô? Alô?
0: What?
1: Alô, alô?
0: Passear pelo meu WhatsApp aqui, mandar um beijo pra Sueli Silva do Joque, pra Elisângela do Parque Bitaru. Ah, também pra Valda Moraes, do Macuco, obrigado. O Fábio Henrique, que é lá do Guarulhos.

0: presente aqui. Obrigado aí, valeu. Marta Priscila Simão Queiroz, ela é do Maitá, tá sempre aqui comigo. Obrigado, viu, Marta? André Alexandre dos Santos Corralo. É isso, tá certo. Às vezes a gente se engana, fala o nome errado aqui, né? Márcio da Silva Abreu, que é de Praia Grande, tá ouvindo a Tri, obrigado. Ótima noite aí também pra Kelly Feitosa. Tá louca, mas no show do Thiaguinho, 10 da noite, tem convite, viu? É, na pagodeira tem convite aí, viu? Naira Bittner, de São Vicente, do Joque, obrigado. Lucas Silva Lima, um abraço.
1: What's the Dream?
0: Tá bom aí, Lucas.
1: Continue ligado.
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0: relembrando umas músicas legais. Bora então voltar no tempo com a Tri?
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0: Bom, essa música aqui é de 2010. E ela é do primeiro álbum do Bruno Mars. É verdade, o álbum de lançamento da carreira do Bruno Mars tem essa música que eu vou tocar agora. Só que ela não era uma das músicas principais. Aí o que aconteceu? Essa música aqui no Brasil entrou.

0: mundo. Bora ouvir Bruno Mars aqui na
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0: Talking to the Moon.

0: e Cris com Ana Castela, simplesmente acontece aqui na Tri FM. Pois é, agora tá chegando a hora extra, aquela hora sem intervalos comerciais, uma hora só de música. A playlist aqui pra essa terça-feira à noite tá na hora extra da Tri. Pra quem tá online, né? Quem já baixou o aplicativo da Tri aí no seu celular, no seu smartphone, ou tá ouvindo a gente pelo nosso site trifm.com.br, essa galera vai ouvir a hora extra. Quem tá no 105,5 fica com a Voz do Brasil. 10 da noite, já sabem, tem aquele pagodinho lá, pagodeira aqui na Tri.
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